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2: Pelo horário do Mato Grosso do Sul, são 6 horas da manhã e 41 minutos. Pelo horário paraguaio, são 7 horas da manhã e 41 minutos. Bom dia!
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2: Bom dia, Pedro Juan Cavaleiro. Bom dia, Ponta Porã do meu coração, meu amigo, minha amiga. Que prazer inenarrável estar com vocês. Bom dia!

0: hoje, sexta-feira, dia 21 de agosto do ano de 2026, né, gente? Muito prazer, eu sou Marcelo André. E te faço companhia até as 9h30 da manhã, pelo horário do Brasil, aliás, pelo horário do Paraguai, né, meu filho? Bom dia, bom dia!
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0: E é claro que não faz mal você ficar comigo nessa manhã de sexta-feira gostosa, meu amigo, minha amiga, sabe por quê?

0: hoje estamos excepcionalmente aqui no programa Manhã Sertaneja. Não, nosso grande amigo Tony Magno não pôde vir hoje, mas não tem problema, estaremos por aqui fazendo a sua companhia na manhã mais gostosa do seu rádio. E é claro, a sua participação pelo 0984-323-346 na manhã mais gostosa. Bom dia, bom dia!
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0: Alô, Ponta Porã do meu coração!
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0: Olha, hoje eu vou trazer pra você a mensagem do dia. Hoje tem a participação sua gostosa pelos áudios da Impact FM 95.3, não é, Ponta Porã? Mas que saudade que eu tava de falar com vocês. Gente do céu, vocês não têm noção, hein? Vocês não têm noção da saudade que eu estava de falar com vocês. Quem tava com saudade de ouvir o Marcelo André já manda o coraçãozinho aqui pelo 0984-323-346, hein? É, rapaz.

0: Obrigado pela sua audiência, pelo seu carinho. Pra você que tá aí sintonizado na 95.3 Impacto FM, já quero mandar um abraço especial aqui pro meu grande amigo Carlos Índio. Já tá mandando mensagem pra gente. Bom dia, Carlos! Pessoal ali no Carandá Bosque, sempre ouvindo aí a nossa programação, já tá na sintonia com a gente. Bom dia, obrigado pela companhia. Olha só, preste atenção no que eu vou falar pra vocês, né? Meu grande amigo Claudelino Silva também já tá ouvindo aí a nossa programação. Bom dia, Claudelino, como é que você tá? Tá aí na sintonia querendo ouvir a música Voando Sem Asas. Daqui a pouco vou mandar pra você, viu? Claudelino, que é o Cid Moreira aqui da nossa rádio, né? Todo domingo de manhã, tá aqui com o Amanhecer Sertanejo com a gente. Alô, Claudelino e família!
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0: gente.
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0: A noite já acabou, né?
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0: Canta comigo, vai.

mandar um abraço especial também pro meu grande amigo Clay, ouvindo aí a nossa programação, já trabalhando ao som da Impact FM. Ouvindo Marcelo André. Alô, Clay, meu grande amigo Clay, bom dia. Como é que você tá, querido? Olha só. Direção geral da Impact FM é toda minha, muito prazer, eu sou Marcelo André. A direção técnica, meu grande amigo Xande Rezende. Ô Xande, só confirma pra mim como é que tá meu microfone aí no rádio, tá bom, meu filho? Quem tá ouvindo bem o Marcelo André já manda pra mim a orelha aqui, né? A figurinha da orelha, é, rapaz, figurinha da orelha.

0: Manhã mais gostosa do seu rádio, hein, gente? Zezé de Camargo e Luciano, quem sou eu sem ela, né? 0984-323-346, pra você participar comigo na manhã mais gostosa do seu rádio. Programa, como é que é o nome do programa do nosso grande amigo Tony Magno, meu filho? Agora esqueci, acabei de falar, é Manhã Sertaneja, né? É Manhã Sertaneja, né? Marcelo André não lembra, assim, dá uns relapsos na gente, viu? Mas não tem problema não, hein? Pra você que tá tomando aquele cafezinho gostoso ouvindo o nosso programa, bom dia.
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0: Eita,
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0: Meu grande amigo, meu grande amigo Carlão Índio, né? Tá dizendo bom dia, Marcelo, aqui é o Índio, na escuta. Ah, deixa eu ver o que é que ele falou aqui. Toca a música Só um Grande Amor, René Ronaldo, programação fantástica, você é o cara.

0: 6 horas da manhã e 53 minutos pelo horário do Mato Grosso do Sul. Bom dia, bom dia, bom dia, Ponta Porã. 7 horas e 53 pelo horário paraguaio.
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0: Meu grande amigo Manuel Armoa tá pedindo bom dia, Marcelo André. Quanto tempo não te ouço no rádio, pois é, né? Um abraço, Manuel. Tá pedindo aqui uma música de Christian Ralph pra gente, tomando café, ouvindo a nossa programação. Também a nossa grande amiga Luciete Soares está dando bom dia para o Marcelo André. Bom dia, Luciete. Tudo bem, querida? Um abraço para o nosso grande amigo Valdir de Brito. Também está dizendo o cara voltou. Que é isso, Valdir? Um abraço, Valdir. Obrigado pela companhia. Tamo junto. Nosso grande amigo Luiz Carlos, ouvindo a nossa programação lá na Júlia Cardinal. Alô, Luiz. Ele tá dizendo pro Marcelo André não tem ninguém, hein? Pro Marcelo André não tem ninguém. Que é isso, cara? Um abraço pro Nilson Benítez, ouvindo a nossa programação no Jardim Planalto do meu coração.

0: São músicas que arrepiam a pele do locutor na manhã mais gostosa do seu rádio, meu amigo, minha amiga.
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0: Olha, deixa eu mandar um abraço especial para nossa grande amiga Faustina, ouvindo a nossa programação lá na Vila Áurea, né, Faustina? Ela tá dizendo aleluia, tô ouvindo Marcelo André de novo. Que é isso, cara? Calma, você tá muito emocionada, né?
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0: Olha, eu tenho que reconhecer uma coisa, viu? A audiência da Impacto FM nesse horário, rapaz.
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0: Que loucura, hein? Que loucura.
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0: Pedro Juan Cavaleiro em Ponta Porã, meu coração.

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1: Sucesso pra você com César e Paulinho aqui no nosso programa Duas Vezes Você. Eita, música linda demais, hein, gente?
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1: Vamos lá, deixa eu mandar um abraço para todas as pessoas que estão entrando em contato com Marcelo André aqui pelo 0984-323-346.
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1: Minha amiga Eliana. Eliana, agora eu não sei, né? Eu não sei se a Eliana tá na casa dela ou tá no trabalho ouvindo a gente.
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1: A Eliana tá dizendo o seguinte: bom dia, que maravilha você de volta. Obrigado, Eliana. A satisfação é toda minha, viu? Pode ter certeza. Um abraço pra você, tenha um ótimo dia. Sextou, né?
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1: Um abraço aqui também pro nosso grande amigo Terêncio, né? Michelo Terêncio. Ouvindo aí a nossa programação. Bom dia, Terêncio. Telefone, deixa eu ver, telefone final 52, nosso grande amigo José Anselmo. Tá dando bom dia aqui pro Marcelo André. Bom dia, Anselmo, como é que você tá, querido? Meu grande amigo Pedrão, tomando café e ouvindo a nossa programação. Bom dia, Pedro, como é que você tá, meu rei? Tá chegando o áudio aqui no nosso programa, tá chegando o áudio, solta!
2: Bom dia, Marcelo André.
1: Bom
2: Manda
1: dia!
2: Um alô aqui na Pastelaria Gomes, no antigo Esponjão.
1: Pastelaria
2: Dona
1: Gomes.
2: Dona Edna e suas filhas,
1: Olha
2: suas
1: que
2: netas.
1: Legal!
2: Estamos tudo aqui,
1: um
2: aguardando
1: abraço.
2: O pastelzinho, da hora!
1: Um abraço pra você, Edna. Esses dias atrás eu fui comprar pastel lá. Né? E eu fui comprar, parei lá pra comprar um pastel ali na pastelaria do antigo Esponjão, né? A minha grande amiga Edna. E aí ela tava sintonizada na Impacta FM 95.3. Aí eu comprei, acho que foram 10 pastéis ou 15, não sei, não lembro. Parei lá. Aí tá. Aí ela não falou nada. Ela ficou quietinha, só ficou me olhando. Eu falei, mas... Eu pensei assim, né? Eu falei, mas por que essa mulher tá me encarando tanto? Será que eu tô devendo pra ela, né? Foi o que eu pensei, uai.
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1: Aí depois ela...

0: Aí depois, né, que eu paguei o pastel lá, que inclusive é uma maravilha, uma delícia o pastel, viu, Edna? Aí ela falou assim pra mim: você não é o Marcelo André? Eu falei: vixe Maria, tava devendo pra ela mesmo. Eu sabia que eu tava devendo pra alguém. Aí ela falou assim: não, eu sou ouvinte sul, acompanho as redes sociais da Impacto e tal, tal, tal, né? Falei: ah, bom. Todos meus sonhos são teus. Ai, ai, ai. Um abraço, Edna. Bom dia pra você e pra toda a sua clientela, tá bom? 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Um abraço pros meninos aí do Comercial São Luís. Beto Silva, meu ídolo, manda uma mensagem de áudio aqui pra mim, Beto. Porque é o seguinte: arrepia minha pele toda vez que eu ouço a sua voz no ar, viu, Beto Silva? O Beto Silva é artista exclusivo, assim, né? Exclusivaço da Rádio Impacto FM. Manda um áudio aqui pra gente, Beto, né? Manda um áudio.
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0: Minha amiga Dona Rosa. Ô, Dona Rosa, pessoal ali da Chácara Coqueirinho. Tá dizendo o seguinte: toca música com Christian Ralph, Camisa Manchada. Que bom que você voltou, né? Quanto tempo, estávamos sentindo a sua falta. Olha, Dona Rosa, eu também tava morrendo de saudade de fazer programa, né? Muito tempo já fora do ar. Marcelo André sem microfone não é o Marcelo André, né? Aí ela tá dizendo o seguinte, olha como é que ela cobra, né? Ela tá dizendo: esqueceu de me dar bom dia. Não, não esqueci não, né? Esqueci não, querida, que é isso, que é isso. Bom dia, Dona Rosa da Chácara Coqueirinho. Meu Deus, não para de chegar mensagem aqui, cara.
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0: Meu amigo Celso Gaúcho tá dizendo: bom dia, Marcelo André. Aí sim, meu garoto, que é isso. Calma, vocês estão muito emocionados. Um abraço, Celso Gaúcho, ouvindo a nossa programação, obrigado pela companhia. Meu amigo Ismael Serralheiro, ouvindo a nossa programação, bom dia.

7 horas da manhã, vamos levantar, pessoal. Vamos levantar, pessoal, vamos tomar aquele cafezinho maravilhoso. Bom dia, tá na hora, o sol tá lindo lá fora, gente. Vocês já pararam pra olhar? Como o céu tá lindo! O céu tá maravilhoso hoje! Agradecer a Deus por mais um dia! Bom dia, Ana Paula do Jardim Ivone. E ela tá dizendo o seguinte: eu já tô lavando roupa. Aí sim, hein, Ana? Ó, o Xande tá falando que é a máquina que tá lavando, viu, Ana? Não é você, não. Bom dia, gente. Bom dia pra você que tá tomando aquele cafezinho maravilhoso.

0: Jason Ralph aqui no nosso programa Camisa Manchada.
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0: 7 horas da manhã e 13 minutos pelo horário sul, Mato Grossense.

0: Marcelo, toca música, tô apaixonado pela minha vida maravilhosa. Que levo e muito trabalho, graças a Deus por tudo. Que música você me pediu, cara? Só um grande amor, Renan e Ronaldo, né? Vou mandar pra você, Carlinho. Carlinho, eu tô com uma saudade de você, cara, que você não tem noção, Carlinho. Um abraço pra você, cara. É bom você estar apaixonado pela sua vida, né, cara? Agradecer a Deus por mais um dia é muito importante.
1: Ô, meu amigo Marcelo André, muito bom dia pra essa audiência total, né, cara? Que é Impact FM 95.3, passando nessa manhã de sexta-feira pra desejar pra vocês um bom dia. Que o Senhor te abençoe e te guarde, que sua sexta-feira seja abençoada, hein? E que você possa sentir a presença real do nosso Senhor Jesus Cristo na sua vida. E tudo que você fizer no dia de hoje, meu irmão, dará certo, porque o Senhor está contigo, está com a gente, né, Marcelo? Ô, glória, hein? Beleza? Muito bom dia, ótima sexta-feira abençoada, então, a toda a galera que ouve Impact FM. Boa programação, hein? Boa tua voz, hein, Marcelo? Ouvindo agora nessa manhã legal. Valeu, meu irmão. Um abraço.
0: Ai, Beto, você, cara, toda vez que você me manda áudio, bicho, eu fico emocionado, cara, porque você sabe o quanto eu te considero, você sabe o quanto eu primo pelo seu talento, pela sua voz e essa simplicidade ímpar que você tem. Deus te abençoe, meu amigo Beto Silva, o rei do flashback.

mandar um abraço aqui pro nosso grande amigo Ronaldo, ouvindo a nossa programação, me mandou uma mensagem enorme aqui. E que resumidamente ele tá dizendo que ele nem tá acreditando que ele tá ouvindo o amigo Marcelo André de volta no ar. Ô, rapaz, essas coisas embargam a voz da gente, viu, Ronaldo? Não faz mais isso com o Marcelo André não, meu filho.

0: da saudade das épocas que a gente morava em Piracicaba, interior de São Paulo, cara, né? Tocando aí João Mineiro Marciano no mesmo lugar. 7h18. Solta a vinheta, meu filho. Solta a vinheta, vai. Solta a vinheta, meu filho. Ih, cara.
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0: É porque o Marcelo André que tá no ar, né, produção? É só porque o Marcelo André tá no ar, porque se não fosse, tava tudo redondinho, né? Algum BO tem que dar no meu programa, né? É impressionante. Sete horas da manhã e 19 minutos pelo horário do Mato Grosso do Sul. Bom dia. Cansei de ficar sozinho. Vamos lá, Ponta Porã.
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0: Programa Manhã Sertaneja hoje, na apresentação de Marcelo André, tem mais áudios aqui, solta, meu filho.
1: Bom dia, turma aí da Impacta FM 95.3.
0: Bom dia, bom dia.
1: É um prazer, Marcelo, estar ouvindo a primeira vez tua.
0: É mesmo,
1: rapaz, aqui falando.
0: A satisfação
1: é toda muito minha. Bom levantar, acordar com aquela força toda que Deus dá para nós cada momento, cada dia. E parabéns aí pelo seu programa. Obrigado aí aos locutores, Tony, ô Beto Silva, Cadelino Silva. Um bom dia aí para todos de Ponta Porã aí. Aqui quem fala é José Anselmo de Sinop, Mato Grosso. Um olha abraço, só. Tudo bom. Que Deus abençoe a todos nós. Um abraço. Põe aí, homem de rocha, Christian Ralph.
0: Vou mandar pra você. Rapaz, o cara tá ouvindo a gente lá em Sinop, Mato Grosso. Alô, Mato Grosso!
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0: Um abraço pro pessoal lá de Sinop, hein? José Anselmo, um abraço pra você. Homem de rocha, boa música. Vou até procurar aqui agora. Eu vou tocar música de todo mundo hoje, hein? Hoje eu vou tocar a música de todo mundo, cara. Hoje eu quero ver não, hein? Um abraço pro pessoal lá de Sinop, Mato Grosso. Mais uma cidade aí onde a nossa locução chega, o nosso sinal chega. Ah. Acaba não, Mato Grosso, velho! Deixa eu ver aqui, tem mais áudios antes de tocar essa maravilhosa música. Solta, meu filho!
3: Bom dia, Marcelo André, beleza? Bom dia aí com Jesus. Marcelo, manda um alô aí pra nós, estamos aqui firme no serviço aqui, tá? Eu, Fernando, o Isaac. Tamo junto, Marcelão!
0: Um abraço pra você, Tonhão. Agora só falta falar aonde está Antônio José de Souza, mais conhecido como nosso grande amigo Tonhão, né, meu filho?
4: Bom dia, pessoal da Impacta FM, bom dia, Marcelo André.
0: Fala, Ju, querido.
4: Boa sexta-feira a todos.
0: Boa sexta.
4: Que Deus possa abençoar todo mundo aí nessa sexta-feira positiva.
0: Amém,
4: e
0: querido.
4: Sexta-feira gelada.
0: Né?
4: Um abraço, fica com Deus. E o grupo do churrasco que não faz churrasco, um abraço.
0: É só enfeite, né, Rodrigão? É só enfeite, cara. Essa daqui eu vou te falar, hein? Das épocas da Rádio Cultura de Naviraí, no Mato Grosso do Sul. 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

Qué barbaridade, que música linda, rapaz. 7 horas da manhã e 26 minutos pelo horário do Mato Grosso do Sul. Bom dia, vamos levantar, gente, pelo amor de Deus. Deixa eu mandar um abraço aqui pro meu grande, meu ídolo.

Cristiano Schwingel. Depois que passaram um asfalto na frente da casa do cara, o cara ficou inacessível. Tinha que ser o contrário, né? Tinha que ficar mais fácil falar com ele. Agora não fala mais com o Cristiano, cara. Um abraço, Cristiano. Um abraço, Edmara. Alemão Marceneiro, meu. Esse aí não é meu amigo, é praticamente meu irmão, né, cara? Me empresta milão aí, maninho, né?

amigo, tô na escuta desde Alto Caracol. Bom final de semana pra nós, obrigado. É o amigo Rafael ouvindo a nossa programação lá em Caracol. Alô, Caracol, Mato Grosso do Sul, ouvindo a nossa programação.

Mas eu vou falar um negócio pra você, cara. O empresário que investir nesse horário na Impacto, é impressionante a quantidade de venda que ele vai ter, porque a audiência nossa é muito grande, cara. Você tá doido? Alô, Miltinho Madeiras, ouvindo a nossa programação, bom dia! Que loucura esse horário, cara! Que loucura!

0: abraço aqui pro nosso grande amigo Ederson, ouvindo a nossa programação. Um abraço pros nossos amigos pedreiros também, né? É.
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0: Minha amiga dona de casa, não vá queimar o seu café ouvindo Marcelo André. Não faça isso. Hã? Horas da manhã e 29 minutos pelo Mato Grosso do Sul. Vamos levantar, gente. Vamos escovar os dentes, gente. Pelo amor de Deus, hein?
2: Bom dia, bom dia, bom dia. Bom dia, Marcelo André. Bom dia a todos os ouvintes da 95,3. Um grande dia de sexta-feira. Desejando a todos um dia abençoado. Começar de bem com a vida, né, Marcelo? Começar agradecendo a Deus aí por mais um dia. Tony Magno aqui passando e falando pra toda a galera. E aí, rapaz, vocês estão em boa companhia com o Marcelo André, hein? Cara aqui inconfundível na 95,3. E aí, hoje não podemos estar na programação, né? Temos aí alguns trabalhos a fazer no trabalho da gente, né? Fora do rádio. Mas eu sei que vocês aí, nossos ouvintes, nossos amigos de todas as manhãs, tá em boa companhia, Marcelo André, claro. Marcelão, desejando para você, maninho, e agradecendo também pela força aí que você tá quebrando nosso galho na programação de hoje. Que Deus abençoe, que todos tenham uma sexta-feira abençoada, uma sexta-feira cheia da presença de Deus. E sempre lembrando que agradecimento em primeiro lugar, né? Todas as coisas vem para o bem daqueles que amam a Deus, diz a palavra do Senhor. Eu quero deixar aqui o meu desejo de carinho e respeito por toda a audiência, por todos os nossos colegas de trabalho da Impacto FM. Sexta-feira, final de semana, só começando, e você está na melhor, está na 95,3 Impacto FM. Um abraço aí para José Anselmo lá em Sinop, no Mato Grosso, sempre aí na curtindo a programação. Um abraço para você. Alô, Ponta Porã, alô, Pedro Ram Cavaleiro, salve, salve, minha fronteira querida. Abraço pro Beto Silva, tamo junto e misturado.
0: Um abraço pra você, Tony Magno, o Tony, né, o Tony faltou hoje, mas não tem problema, né, Tony? Vai ser descontado aí do seu salário, né? Ele que é o dono desse horário, né? Um abraço, Tony Magno, bom trabalho.

0: pra você, meu amigo. Tamo junto, e pode deixar com a gente aqui, cara. Porque a gente vai tentar, né?
1: Não sei.
0: A gente vai tentar chegar ao seu nível. A gente sabe que é impossível, porque dá trabalho pra fazer o Marcelo André por esse programa, né? Nós fomos eleitos o pior programa de rádio do mundo. Aliás, o locutor, né? Desde 1912. Então, assim, a gente vai tentar fazer o possível. Tá bom, Tony? Um abraço, querido. Bom dia, Marcelo André. Solta o lobo. Tô aqui pintando forro. Cadê o lobo? O Alcides não quer trabalhar. Que é isso, meu filho?

0: Ai, ai, um abraço pro Alcides. O Alcides não trabalha hoje, né? Hoje ele não corta a água de ninguém, não, né? E eu tô sabendo que a Sanesul não corta a água de ninguém hoje, né, cara?
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0: Bom dia, aqui é o Eurico. É isso, Eurico? Tá na obra, tá mexendo, tá ouvindo a Impacto. Tamo junto. Um abraço, Eurico. Bom trabalho pra você, meu filho. Tamo junto, hein? Sete horas da manhã e 32 minutos. Vamos levantar, gente, pelo amor de Deus, gente. Vamos tirar o pijama, gente.
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0: vou trazendo para vocês a mensagem do dia.
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0: Para você que tá aí ouvindo.
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0: agradecer aqui a audiência do meu grande amigo Andrei, o pessoal ali da Casa de Carne Zapa.
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0: Tanta gente mandando mensagem pra gente que eu fico até. Eu juro por Deus do céu. Eu fico impressionado com a quantidade de ouvintes agora da manhã, hein? Meu grande amigo Paulo César, ouvindo a nossa programação, bom dia. Ele tá dizendo, Marcelo, tô em pé desde as 5 da manhã, meu filho.
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0: Já mandei um alô pro Ronildo, né, que me mandou uma mensagem bonita aqui.
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0: Meu amigo Adriano, ouvindo a nossa programação.
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0: Roçando grama e ouvindo a gente pelo telefone, bom dia.
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0: 7:36, mais áudio, solta, meu filho.
2: E é Marcelo de André.
0: Oi.
2: Tamo aqui pintando aqui.
0: Ah.
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0: Mas não tá frio, cara, você que acordou agora, é diferente, né, é diferente. Eita, o pessoal tá reclamando porque tá pintando, cara, que é isso, velho?

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1: Muito bem, para você que está aí ouvindo a nossa programação, quero trazer para você a mensagem do dia hoje, nessa sexta-feira, esse céu de brigadeiro maravilhoso, né, gente? Esse céu maravilhoso. Agradecer a Deus por mais um dia é muito importante. É muito importante. A vida. Olha só. Eu quero que você pare um pouquinho com o que você está fazendo e preste atenção nessa mensagem que eu tenho para passar para você, que eu acho que vai tocar. Não é nem no seu coração, mas vai tocar na sua alma. Aí depois você me fala se essa mensagem não tem, tem ou não tem razão, tá bom? A vida é muito importante. A vida é muito para ser insignificante. Talvez você já tenha perdoado erros quase imperdoáveis. Ter tentado substituir pessoas insubstituíveis. Esquecer pessoas inesquecíveis. Talvez você já tenha feito coisas por impulso, muitas coisas com muita raiva. Talvez você já tenha, meu amigo ouvinte, minha amiga ouvinte, talvez você já tenha se decepcionado com pessoas quando você nunca pensou em se decepcionar. Mas também às vezes você já deve ter decepcionado alguém. Você já abraçou para proteger. Você já deu risada quando não podia. Você já fez amigos

0: eternos. Você já amou e foi amado, mas também você já foi rejeitado. Talvez você tenha amado e não soube amar. Às vezes você tenha gritado e pulou de tanta felicidade. Você já viveu de amor e já fez juras eternas, mas quebrou a cara muitas vezes. Você já chorou, né? Você já chorou ouvindo música, vendo fotos. Você já ligou só para escutar uma voz. Você já se apaixonou por um sorriso. Você já pensou que fosse morrer de tanta saudade? Às vezes você já teve medo de perder alguém especial e acabou perdendo, mas sobreviveu, não é mesmo? E ainda vivo! Ainda vivo, você está passando por uma coisa chamada vida. E todas essas situações que você passa, você deveria passar. Deus escreve o seu caminho. A proteção vem de nosso Senhor Jesus Cristo. Portanto, viva! A vida é um suco especial que Deus nos serve todos os dias pela manhã. A vida não é feita só de problemas. A vida não é feita só de responsabilidade. A vida também deve ser agraciada com uma taça de sorriso, uma taça de descontração, uma taça onde alguém que você ama e essa pessoa te ame também possa te servir na mesma medida, porque nós estamos vivos. Bom, o bom mesmo é ir à luta com determinação. Para você que já está trabalhando, meu amigo, minha amiga, abraçar a vida. Abraçar a vida é viver com paixão. É perder, é saber perder com classe. E vencer com ousadia. Seja corajoso, seja ousado. Porque o mundo pertence a quem se atreve. E a vida, gente, a vida é muito para ser insignificante. Na caminhada da vida, eu aprendi que nem sempre temos o que queremos, porque nem sempre o que queremos nos faz bem. Se for preciso sentir dor para que eu aprendesse com as lágrimas, foi necessário o riso para que eu não me enclausurasse com o tempo. Foram precisas as pedras para que eu construísse o meu caminho, e você também passou por pedras, né, gente? Foram fundamentais as flores para que eu me alegrasse na caminhada. Foi imprescindível a fé para que eu não perdesse a esperança. Foi preciso perder para que eu ganhasse de verdade. E foi no silêncio que me escutaram com clareza. Pois sem provas, não tem aprovação. A vitória sem conquista é ilusão. E a maior virtude dos fortes, sabe qual é? A maior virtude dos fortes. E pegue essa frase com você e coloque nos status. Leve para sua vida, carregue, pense nela. A maior virtude dos fortes.
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0: Sabe qual é, gente? Sabe qual é? A maior virtude dos fortes não é a vitória. A maior virtude dos fortes não é o travar uma batalha e ser conquistador dela. Não. Não é você passar por cima do seu próximo. Não é enganar, não é ludibriar, não é praticar o mal, nada disso. A maior virtude dos fortes é o perdão liberado pelo seu coração. Bom dia, Pedro Juan Gabaleiro. Bom dia, Ponta Porã do meu coração. Que a sua sexta-feira seja maravilhosa. Bom dia. Bom dia.

É, gente, bom dia! Bom dia maravilhoso pra você, tá bom? Que Deus te abençoe e que seja uma sexta-feira extraordinária pra você, tá bom? Eu tô procurando aqui a música do meu grande amigo, o meu amigo Carlinhos, né? O Carlos Índio. Mas eu dei o BO aqui no computador, né, cara? Porque eu vou falar pra vocês, se não é o Marcelo André que tá aqui do outro lado, não dá BO. É só comigo que dá problema aqui tudo, né, cara?

0: Deixa eu chamar aqui o meu diretor técnico, Xande. Ô Xande, liga o computador aqui pra mim, meu filho. Pelo amor de Deus, meu filho.
1: E coloca sobre minha mesa.
0: Alô, Xande Rezende, levanta, cara.
1: 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Trata bem.
0: O Xande tá tomando um cafezinho dele, ele não pode ser atrapalhado uma hora dessa.
1: Né? Sacrifício.
0: Ele. Aí. Ele não. Desligou de novo, né?
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0: Ele não pode ser atrapalhado num café da manhã matinal dele. Não pode.
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0: É, mais conhecido como Sofazinho. Ô, louco,
1: meu.
0: Esse Rodrigo é um língua preta, hein, cara.
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0: Alô, Rodrigão Juqueri, ouvindo a nossa programação. Bom dia, meu amigo.
2: Bom dia, Marcelo de André. Meu filho, como que você está?
0: Fala, meu filho.
2: E sempre, sempre, flamenguista aqui. Solta o lobo, solta o lobo.
0: O flamenguista não, né, cara? Aí não dá, aí força, né?
1: Por um assédio sexual.
0: Manda um abraço pro Xande, mais conhecido como Sofazinho. Aí é complicado, hein, cara?

7 horas da manhã e 54 minutos. Pedro Juan Cabaleiro em Ponta Porã. Chegando pra você o sucesso de Bruno e Marrone. Na manhã mais gostosa do seu rádio. Solta o lobo, meu filho.

Comercial São Luís, anexo ferreteria. Um abraço para o pessoal aí do Comercial São Luís. Obrigado pela companhia, pela audiência, obrigado pelo apoio sempre. Tamo junto, obrigado pela companhia, viu, gente? Bom trabalho aí para vocês. Ótima manhã de sexta-feira laboral para vocês, tá bom? Obrigado mesmo. 7:57, 7:57 pelo horário do Mato Grosso do Sul. Meu amigo, minha amiga. Aí não, hein? Aí vai ter que soltar o lobo, hein, cara? Solta o lobo, meu filho.

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0: aí o um sucesso bonito pra você, rapaz. Chico Rei Paraná, na manhã mais gostosa do seu rádio. 9:01 pelo horário paraguaio, 9:01 pelo horário sul-mato-grossense. 8:01, girando a hora, meu filho.
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0: Produção, vem cá, produção, deixa eu ver. Enquanto o pessoal não manda mensagem pra gente, deixa eu mandar um abraço pra Edmara, né?

0: Tá pedindo aí a música do Jean Giovanni, Amante Anônimo? Procura aí, produção. Enquanto o pessoal não manda um áudio aqui pra gente, procura aquela que diz assim, ó. Capa de revista, exposta na banca pra todos verem. Eita, nós!
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0: aí o sucesso. Capa de revista aqui no nosso programa. É, rapaz, só modão, hein? Só modão aqui na nossa programação, 9 horas da manhã e 5 minutos pelo horário paraguaio. 8 horas da manhã e 5 minutos. Essa é Impacto FM 95.3 com o programa Manhã Sertaneja. Nosso grande amigo Tony Magno hoje não pôde estar presente. E eu, Marcelo André, tô quebrando galho aqui, né, meu filho? É, não, mas não é essa a vinheta que tem que soltar, produção.
1: Marcelo de André.
0: Aí sim, hein? René e Ronaldo. Só um grande amor. 0984-323-346 para você participar comigo. Quem tá gostando do programa, já manda a figurinha dos óculos escuros, hein?

0: Sandra, ouvindo o nosso programa. Alô, Sandra, bom dia. Sandra Lopes, né? Em qual bairro você está ouvindo o nosso programa, Sandra?
1: Só um grande amor.
0: Um abraço aqui, né? Um abraço para as minhas amigas donas de casa que estão aí ouvindo o nosso programa e lavando roupa, né, cara? Lavando roupa. Minha amiga Dona Rosa deve estar lavando a roupa, né? Tá prestando atenção no programa aqui do Marcelo André. A roupa já bateu umas 10 vezes na máquina, né? Ela já tá pedindo socorro, socorro. Me tira da máquina de lavar. A Sandra é a mãe do People. Cadê o People? Nunca mais falei com People, né, cara? Um abraço pro pessoal aí do São Vicente de Paula do meu coração. Ah, o People tá na escola, né? Entendi. Manda um abraço pra ele depois, tá, Sandra? Fala que o Marcelo André mandou um abraço pra ele, beleza?

0: Sucesso, Renan e Ronaldo, música do nosso grande amigo Carlinhos Índio, né? Lá no Carandabosque, ouvindo aí a nossa programação. 8 horas da manhã e 10 minutos pelo Mato Grosso do Sul. Bom dia pra você que tá aí ouvindo a Impacto FM 95.3.
1: Marcelo de André.

0: sucesso bonito pra você com João Paulo e Daniel. Com qual carícia? É, rapaz.
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0: 9 horas da manhã e 14 minutos pelo horário paraguaio, 9 e 14. Pelo horário sul-mato-grossense, 8 horas da manhã e 14 minutos. Bom dia! Um abraço aqui pro nosso grande amigo Pedro Ledesma, mandou mensagem para a gente, né? Alô, Pedro! Um abraço para você, querido. Obrigado pela sua companhia, pela sua sintonia. Tá gostando do programa? Tá legal? Então tá bom demais. Obrigado pela sua audiência. Valeu, Pedrão. Um abraço para você, querido. Um abraço também para toda a galera aí que tá me ouvindo nos sítios, chácaras e fazendas. Pessoal aí das outras cidades. Pessoal aqui em Pedro Juan Caballero. Todos os bairros de Pedro Juan. Graças por sua audiência, por sua companhia.
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0: Vamos aumentando o clima, né?
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0: Daqui a pouco tem Xande Rezende com o programa Estação 95, né? Esse que é o dinossauro do rádio, mais conhecido, segundo o Rodrigo, como Sofazinho.

abraço aqui pro nosso grande amigo Wilson, ouvindo o nosso programa. Alô, Wilson! Daqui a pouco tem o Estação 95 com Xande Rezende, hein?

8 horas da manhã e 18 minutos pelo horário sul mato-grossense, rapaz. Ah, não, hein? Chama o lobo, meu filho, chama o lobo.

0: sucesso bonito pra você, rapaz. Ô, Mineiro e Marciano, a gaveta aqui no nosso programa, né? É, cara, é musicão, né? Sucesso que você ouve aqui lá em Pacto FM 95.3, né, gente? Na manhã mais gostosa do seu rádio, solta a vinheta!
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0: É.

músicas que mexem com a gente, né, meu? 9h25. Agradecendo a sua audiência. Muito obrigado, Pedro Juan Cavaleiro. Muito obrigado, Ponta Porã. Por mais um dia de trabalho no rádio. Marcelo André promete voltar a qualquer momento, né? Espera, minha mãe, estou voltando. Continuem na Impacto FM 95.3. Direção geral é toda minha, Marcelo André. Espero que vocês tenham gostado do nosso programa. Eu volto a qualquer momento, viu, gente? Ótima manhã de sexta-feira. Fiquem todos com Deus. Obrigado pelo carinho de todos. Fronteira mais linda do mundo. Continue linda, porque eu gosto muito de te ver assim. Vem aí, Xande Rezende, o dinossauro sagrado do rádio. Programa Pegue a Viola.

beijo, gente. Foi um prazer falar com vocês. Quem gostou do programa, hein? Manda pra nós um joinha, pelo menos, pelo WhatsApp, né?

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Olha a hora, olha a hora, olha a hora, 9 horas da manhã, mais 32 minutos, 9h32 da manhã, 8h32, horário sul, Mato Grossense, bom dia, bom dia, bom dia. Eita, nós aqui nas ondas, 95.3 em Pacto FM, bom dia, bom dia, bom dia. Amanhã já de sexta-feira, meu patrão, é sextou. A todos, era sintonia, tenha excelente manhã de sexta-feira, fica junto comigo até as 11 da manhã. Estarei com você na sua casa, no seu trabalho, em qualquer lugar. Alô, Peru, alô, Ponta Porã, alô, você que tá ouvindo também a gente pela internet. Bom dia, bom dia, bom dia. Eita, sexta-feira bonito, sol radiante, gente, bom demais, hein? Obrigado, obrigado pelo seu carinho, pela sua audiência, todos a todos aí, tá na sua casa. Tá tudo legal, gente, tudo bacana, tudo jóia, seja bem-vindo. Aqui, pelas ondas da 95.3 Impacto F.

0: Também o telefone já está liberadíssimo. Liberadíssimo o telefone, já está liberado. 098-4300-2346. Obrigado, obrigado a todos, a todos aí que esteve com o programa com o Marcelo André. Fizeram acordar cedo o Marcelo André hoje, sabia? Por isso que saiu o sol hoje. Fizeram o Marcelo acordar cedo hoje. Não gosta de sair do bercinho dele pela manhã, velho. É sexta-feira, rapaz! Eita, Rodrigo, você gosta de queimar a língua logo cedo, hein, Rodrigo? Meu Deus do céu, hein? Outro também que só promete também. Fala, meu amigo Rodrigo!
1: Bom dia, meu amigo Xande Rezende! Uma boa sexta-feira pra nós, meu amigo Xande! Estamos aqui na luta, já sextou o dia do guti-guti. Aquela coluninha doendo daquele jeito, sofazinho vermelho daquele jeito, mas tá bom, né? Deus abençoe o nosso dia!
0: Valeu, amigo Rodrigo! É, hoje é sexta-feira, meu patrão. É sextou.

0: Eita, nós hoje é sexta-feira, Rodrigo. Hoje era bom queimar alguma gordura também, né? Quem tu acha, meu guri? Queimar uma gordura hoje, né? Aquela sapecada daquela pelanca, né? Obrigado, obrigado a todos, a toda a sintonia nessa manhã legal. Quem que esse áudio tá chegando? Quem que é?
1: Quando é que já falou?
0: Hoje é sexta-feira, hoje sai pagamento!

0: Hoje é sexta-feira, alô, meu amigo Edson, toda a equipe da Marmoria Brandão, excelente, excelente manhã. Você também, valeu, Edson! Eita, o Edson também só promete também, né? É, o Edson também só promete, né? Há um ano que ele falou, não, vou ir na rádio pra nós tomar aquele guti-guti. Aí um ano já, hein, Edson? Mais um ano já, meu amigo Edson! Bom dia!
1: Bom dia, Xande!
0: Bom dia!
1: Toca a música pra nós do... A Boa do Sanhaz aí pra nós, pra Caldelina, pra esposa do Cláudio. Pra pessoal que tá ouvindo aqui da Copa, pra os ouvintes aí da rádio, pra quem tá ouvindo aí. Com a Jéssica ali do centro. Pessoal que tá ouvindo na rádio que o... Na Copa Fronteira aqui, nós estamos ouvindo aqui na rádio. Então é pra nós a música Boa do Sanhaz aí.
0: Valeu, valeu, valeu! Daqui a pouco tem Zezé. Tem uma música que já tá na agulha, né, do Zezé, né? É, já tem uma música que tá na agulha do Zezé. Qual que é a música aí? Ah, agora sim. A música do Zezé que tá na agulha é Liberdade, Liberdade, né? É. Alô, meu amigo Armílio de Araújo. Bom dia, Armílio. Você também acordou cedo hoje, hein? Acordou cedo também, igual o Marcelo, acordaram cedo ele hoje, rapaz. Eita, o Marcelo acordando cedo hoje. Acontece milagre na sexta-feira, né? É, milagres acontecem na sexta-feira, hein?

aproveita que hoje é sexta-feira. E hoje tem pagamento, né? Não sei que pagamento que é hoje. É você, meu amigo, você, meu amigo, que trabalha recebendo por semana? Hoje tem que trabalhar dobrado. Hoje e amanhã, né? Que amanhã é sabadão. Estamos aí pelas ondas da 95.3 Impacto FM. Programação Estação 95 até as 11 da manhã. Estarei com você. É sexta-feira, rapaz. Ei, ei, psh, psh, psh. Acorda, acorda, que é sexta-feira. Eita, saudoso Jimmy Cliff, rapaz.

Clayfield! Deixou muitas canções, rapaz. Eita, essa sul-africana, velho. Muita música legal, velho. Alô, meu amigo gaúcho, Tereza. Ô, gaúcho, dá uma parecida aí, gaúcho, tá bom? Parece um pouquinho aí, gaúcho, tá? Tamo aí pelas áreas, tamo aí pelas áreas. Hoje é sexta-feira, gaúcho. Hoje pode, né?

Alô, meu amigo alemão, alemão, traz aí pra nós degustar um pouquinho, né? Eu, Marcelo, tem que aprovar isso aí, né? Traz aí pra nós degustar e pra nós aprovar aí também, né? I love you, blue eyes. E é lançamento.

0: Mendo, eu, Marcelo André, tem que provar, vai ser bom mesmo, né? É. Fala, meu amigo gaúcho, Terêncio!
1: Bom dia, meu amigo Xande. Hoje pode pingar aquela gordurinha, Xande?
0: Tá na hora já, né, gaúcho?
1: E fizeram um barulhão aí, que iam assar, não sei o quê. César Luiz e gritava.
0: Mas tá no jeito aqui, gaúcho. Tá no jeito aqui.
1: Churrasqueira velha, tá abandonada, criando. Não,
0: tá mais limpo que bunda de neve.
1: Aí, ó, Xande recebe. Que barbaridade. O Rodrigo Juquiri falou que ia levar uma ponta de peito, outro falou que ia levar não sei o quê. Ninguém fez nada, cara. Mas tá bom. Uma hora sai uma fogueira aí e botamos uma graxa pingar, né, Xande?
0: É.
1: Um grande abraço,
0: Xande. Valeu, valeu, valeu. Não, mas o César Rui prometeu, já está aqui, já está preparado já, meu gaúcho. Né? Só que tem uma questão, né? Quem me conhece pessoalmente sabe que eu não como carne de porco, né? Quem me conhece pessoalmente sabe que eu não como carne de porco! Eu só gosto de degustar pão, picanha, pão de peito, né? Sabe que eu não gosto de comer carne de porco! Clássico! Mas tá no jeito aqui, gaúcho, tá no jeito, já temperadinho que o César Ruiz prometeu, tá aqui, tá bem ajeitado. Mas eu não. Quem me conhece pessoalmente sabe que eu não como carne de porco, gente. Não gosto, não gosto. Tem coisa melhor que aquela picanha, aquela ponta de peito, meu amigo gaúcho, Terêncio.
2: Bom dia, meu amigo.
0: Fala, seu Edson!
2: Sextou. Vamos movimentar pro fim de semana.
0: Estamos na espera aí, né, Edson? Até agora você não apareceu, faz um ano já, né? Faz um ano que você veio aqui, né? Falou, não, vamos voltar aí, tomar um gote-gote. Faz um ano já, hein? Alô, meu amigo Tony. Ô, Tony, lá na Marmoria Brandão, proprietário da Marmoria. Ô, Tony, faz um valezinho pro Edson aí. I will be. Vai pagar as quatro caixinhas que ele prometeu? Alô, meu amigo Índio. Ô, Índio, valeu, Índio, um abraço pra você, meu amigo. Eita, tem coisa melhor, rapaz. Aquela picanha, aquele ponta de peito.
3: Duro que se fizer hoje, o César vai estar de serviço.
0: Obrigado. Alô, meu amigo Nego, lá do bairro do Pão dos Amigos. Ô, Nego. Oi, tá, Nego. Bom dia.
4: Bom dia, Xande. Nós tava aqui na escuta do programa cedo, já com o Marcelo, né?
0: Ah.
4: O Marcelo tá parecendo político, né, Xande?
0: É.
4: Só aparece de vez em quando, mano, velho.
0: É. O Marcelo tem muito compromisso, mas hoje levantaram ele cedo, rapaz. Acordaram o Marcelo logo cedo hoje, né?

amigo Beto Silva. Ô, Beto Silva, bom dia, bom dia. Beto também acordou cedo hoje, né? É, muita gente mandando mensagem aqui, por que que ontem a rádio tava fora do ar? Gente, é o seguinte, é que nessa parte aqui da região da BR, 164 saída para Antônio João, eles estão fazendo manutenção em rede, né, cara? Estão trocando tudo, deixando tudo moderno, que hoje em dia é tudo moderno, né? Então a rede está sendo tudo trocada aí, porque está aumentando muitos moradores aqui, saída para Antônio João, muitas empresas estão vindo para cá, e a rede aí teve que trocar tudo, né? Tá ficando chique nessa BR-164,

0: E a você que não tá seguindo no Instagram, vai lá no Instagram, segue lá 95.3 Impacto FM. E também você pode ouvir aí pelo nosso app. E também você pode ouvir pelo site também, né? olhadafronteira.com.br. Notícias Corujão. Solta aquela música lá do Zezé e Luciano lá, rapaz. Voando sem asa, bom demais.
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0: Segura um pouquinho essa chamada aí, segura um pouquinho aí. Tá chegando no meu celular e saiu sem querer, querendo, né? A música que a gente tem que ouvir, qual que era? Ah, Zezé e Luciano, voando sem asas, 9 horas da manhã e 47 minutos, 9h47.

0: Zezé e Luciano, liberdade, liberdade. Lá vem ele, hein? Wando, a próxima vítima. Alô, Dona Maria, lá no IP2, bom dia, Dona Maria.
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0: sucesso bonito de Vando! Fogo! Não tem nada de fogo, não. A próxima é... Daqui a pouco eu vou tocar essa música do Vando, é bom, né? Fogo e Paixão. 9 horas da manhã, mais 54 minutos. 9h54 da manhã, aqui pelas ondas da 95. Fala, meu amigo Neguinho Cowboy, bom dia!
1: Bom dia, meu amigo Sérgio. Toca aí, a mala tá lá fora. Pra mim, Bernardo, pro Lucas. Ô, Peixado, se liga que o Palmeiras vai passar e pegar vocês. Tá uma pia. Pega o líder.
2: Legal, boa noite.
0: Vale tudo!
2: Obrigado. Legal. Alô, rapaziada.

Tim Maia já falava na música, né, meu amigo Neguinho Cowboy? E também meu amigo Rodrigo Juqueri. Fale tudo! Só não pode dançar homem com homem, mulher com mulher. Eu já falava já. Nos anos 80 já falava, né? Daqui a pouco tem Neguinho, parafuso. Alô, meu amigo índio, já voltou com aquela música que você... Eu tô vendo aqui a música que você pediu.

Bom demais. Vai falando em Fábio Júnior, Fábio Júnior que vai estar bem que por perto do Mato Grosso do Sul, né? Acho que é o mês que vem, né? Essa também é um hino dele também, né? Felicidade. Todo mundo tem que dar. Às vezes a gente acorda mal-humorado, né? Às vezes a gente acorda mal-humorado, não quer nada, não, mas não. Tem que aproveitar cada minuto, a cada segunda, a cada centésimo. Dá aquela respirada. Que a felicidade, ele vem do nada, né? Às vezes ele tá com baixo astral.

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1: Xande. Aí estamos de volta, 10 horas da manhã, mais 26 minutos, 10 e 26, horário aqui no Paraguai, 9 horas da manhã, 26 minutos, pelo horário oficial Sul Mato Grossense. Amanhã de sexta-feira, obrigado. Amanhã edição no dia 21 de agosto, rapaz. Bom dia, Xande, toca a música Zé Henrique e Gabriel, sem direção, Dona Rosa, lá da Chácara Coqueirinho. Aí depois ela pediu a música de Duduca e Dalvan, Espinheiras, Danada, Dona Rosa, lá da Chácara Coqueirinho. Tava ouvindo, acordou cedo hoje, hein? É, acordaram cedo, a Dona Rosa e o Pedrão, hein? Acordou cedo hoje, hein? Alô, meu amigo Tonho, Tonho Orientares, alô, Tonho! WA Ferreteria! Automecânica Ponta Porã, alô, meu amigo Cláudio! Até agora, hein, Cláudio? Aquela bisteca na chapa, hein? Até agora, hein? Tá difícil, hein? Alô, meu amigo Dezinho, lá da Simpson, bom dia, bom dia, bom dia! É, essa música, o que essa música é? Ah, roupa nova? Taca-lhe pau!

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Aí estamos de volta, 10 horas da manhã, 47 minutos, 10h47 da manhã, horário oficial aqui do Paraguai, 10h47 horas da manhã.

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1: obrigado, obrigado a toda, toda a sintonia, 10 horas da manhã, 47 minutos, 9h47 da manhã, pelo horário Suma do Grosso. Bom dia pra você, meu amigo, você, minha amiga. Tá na sintonia, meu amigo Milcinho, alô, meu amigo Milção. Alô, dorme sujo um, dorme sujo dois, tá inchado. Alô, meu amigo Neguinho Cowboy. Alemão Marcineiro. Armoria Brandão, a todos, o amigo Tony, Tony Orientari, São José Mané, para sua coisa do básico, acampamento, Casa de Carne MR, alô, meu amigo Márcio do Portal 1, alô, Portal 1, alô, Portal 2, Casa de Carne MR. Obrigado, obrigado a todos, a doutora Sidonia, também telefone liberadíssimo, 0984-323-346. Tamo aí, pelas ondas da 95.3, em Pacto TV, estação 95, até as 11 da manhã. Bom dia, bom dia, bom dia.

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2: Aí estamos de volta, 11 horas da manhã, mais 15 minutos. 11 e 15 da manhã, 10 horas da manhã, mais 15 minutos. Pelo horário Suba de Grossense, gente. Bom dia, alô, meu amigo Claudinho, tá na sintonia. Valeu, Claudinho. Daqui a pouco tem Gustavo Lima. Gustavo Lima, já, já, bom dia.
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0: sucesso bonito de Lucas Hugo, 5 minutos, 11 horas, vai 40 minutos, 11h40, alô, meu amigo Beto Silva.
1: E aí, meu amigo Xande Rezende, bom dia, bom dia, bom dia, como é que tá você, Xande? 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
2: Aí estamos de volta, meio-dia mais 2 minutos, meio-dia e 2 minutos, horário oficial aqui do Paraguai, 11 horas da manhã, mais 2 minutos pelo horário oficial, Suma do Grossense, eita, amanhã já de sexta-feira, gente, obrigado a todos vocês que estão comigo nessa essa manhã legal aí de sexta-feira, estamos de volta, a partir das 14 horas, programação aí, conexão, jovem, excelente manhã de sexta-feira, mas não sai da sintonia, Impacto FM, 24 horas junto com vocês. Segue nós também lá no Instagram e também você pode curtir a rádio também pelo site também, www.folhadafronteira.com.br, notícias Corujão, então www.com.br, folhadafronteira.com.br, notícias Corujão. Obrigado a todos vocês, estou de volta às 14 horas, programação aí, conexão jovem, tchau, tchau. Até às 14 horas, programação Conexão Jovem. Tchau, tchau.

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3: Agora eu vou contar uma história para vocês. Primeiro é melhor ter certeza de que o público está preparado. 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
1: Olha a hora, 15 horas e 16 minutos, 15 e 16, 14 horas e 16 minutos. Melhor horário, Suma de Grossense. A partir de agora estamos aí nas ondas da 95, a programação aí, Conexão Jovem. Uma tarde de sexta-feira, fim de semana, o tempo tá agradável. Dia 21 de agosto. Obrigado a todos, a toda aí da sintonia. Seja bem-vindo também, o telefone já está liberado para você. Tá participando pelo 0984-323-346. Alô, pelo Rom, alô, Ponta Porã, você que também ouvindo aí também pela internet, obrigado. Tamo aí junto com vocês até as 17 horas. Programação aí, Conexão Jovem.
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0: Aí estou de volta, estou de volta, 15 horas e 30 minutos, 15 e 30 aqui na Sondas da 95. Obrigado, obrigado a todos, na sintonia. Seja bem-vindo, programação aí, programação Conexão Jovem, até às 17 horas, uma tarde gostosa de sexta-feira, meu patrão.
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1: Aí estamos de volta, estamos de volta, 16 horas e 4 minutos, 16 horas e 4 minutos. Obrigado, obrigado a todos, está na sintonia, tá legal de sexta-feira, final de semana, gente. Obrigado, tá aí na sua casa, tá no seu trabalho, tudo legal, fica junto comigo até as 17 horas.
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0: hora, olha a hora, 16 horas e 14 minutos, 16 e 15 agora, 15 e 15, horário do Sumar Grosso. Fala, meu amigo César Ruiz.
1: Boa tarde, meu amigo Xande Rezende, boa tarde a toda a galera que escuta Impacto FM, a melhor rádio da fronteira, sem dúvida. Sextou, hein, Xande? Sextou, hein?
0: Sexta-feira, rapaz.
1: Sextou, hoje tá friozinho, mas tá bom, dá pra tomar um guti. E aí, como estamos, Xande?
0: Tamo aí,
1: tô sabendo de uma promoção ontem de uma loja famosa aí na cidade. Cara, quase comprei um sofazão vermelho, hein, cara?

0: Llegué por poco, ¿ok?
1: Próxima vez você podia comprar, hein, Zelda? Valeu, amigo Zelda Ruiz! Obrigado, obrigado a todos, a toda a sintonia! Quero ouvir a música Cavalo Doidando, Rio Negro e Solimões. Vai especialmente para meu filho Enzo. Valeu, Enzo. Daqui a pouco vai escutar Rio Negro e Solimões, hein?

0: Bacana, sucesso de Las Cachorras. Coração de Miel. Fala, César.
1: Falei do Guti hoje, mas hoje não dá. Tamo de serviço, né? Tamo trabalhando.
0: Alguém tem que trabalhar
1: amanhã
0: também.
1: Amanhã é o dia. Amanhã vamos... Amanhã... Vamos tomar aquela Santa Serva, né?
0: Lógico.
1: Xande Rezende. Não tem um sofazão vermelho pra gente sentar. Vamos sentar na cadeira mesmo, né?
0: Você não viu ainda meus aposentos, César? Tem que ver meus aposentos, né? Amanhã é o dia! Hoje não pode, que o César tá trabalhando!

0: 16h20, 16h20 aqui na Sonda, está 95.3. Segura esse áudio, segura pra mim, solta lá a chamada, meu
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0: Aí estamos de volta, 16 horas e 26 minutos, 16 e 26, meu amigo, boa tarde.
1: Boa tarde, meu amigo Xande Rezende, tudo joinha, tudo tranquilo, aqui é o Orlando Lopes, do Parque São Isabel. Xande, toca pra nós uma música do Mamonas Assassinos aí, Robocop Gay. Vou oferecer pra todos os pé inchado que tá escutando aí. Beleza, Xandão? Tamo junto, meu guri.
0: Valeu, valeu, valeu. Que tem de pé inchado ouvindo, rapaz. Tem até pé inchado trabalhando hoje, né? O que tem de pé inchado ouvindo? Tem até pé inchado trabalhando uma sexta-feira, velho.

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0: aí, estão de volta, 16 horas e 55 minutos, 16 horas e 55, meu amigo Neguinho Cowboy.
1: Botar meu Michel Taga aí, o Raul Cheito, o dia que a terra parou, pra mim, Raul, Bernardo, Lucas, Pé Inchado, Tibeto, Tonhão e pra você aí da rádio, meu amigo.
0: Valeu, valeu, valeu, valeu, valeu, valeu, e sextou, meu amigo.

16h57, 16h57 já, vai. 15h57 pelo horário sul Mato Grossense, hein? Esses fuso horário, vai. E hoje é sexta-feira, ainda mais os pés inchados, todo mundo animado trabalhando, né? Hoje, amanhã, todo mundo trabalha mesmo, né?

com água na boca, é. Alô, meu amigo Ramon Paraguai, você me deu. Ô, Ramon, domingo tá combinado, hein, Ramon? Domingo tá combinado, hein?

falando sozinho aqui. E hoje é sexta-feira, meu patrão. Alô, meu amigo Tony, Marmaria Brandão. Aproveita, faz um vale pro Edson aí. O dia que a terra parou, o neguinho cowboy tá preocupado. O dia que a terra vai parar já, né? Ele já tá muito preocupado já, né? Essa música aí do Paty Moura?

Foi assim, num dia em que todas as pessoas do planeta inteiro resolveram que ninguém ia sair de casa, como que se fosse combinado em todo o planeta. Naquele dia ninguém saiu de casa. Ninguém. O empregado não saiu.

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0: Aí estão de volta dele, 7 horas e 15 minutos, 17 horas e 15 minutos. Uma tarde legal já de sexta-feira, final da semana. Boa tarde, quero escutar a música do Rio Negro e Solimões, no fim da estrada Nayara, lá do Monte Alto. Obrigado!
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0: Luiz Solimões, nessa tarde já de sexta-feira. Vamos embora já, né? 17 horas e 20 minutos, 17 e 20, 16 e 20 pelo horário sul, Mato Grosso. Uma tarde gostosa de sexta-feira, hein? Todo mundo animado, trabalhando, né?
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0: Eita! Zé Henrique Gabriel?
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0: linda música de Zé Henrique e Gabriel, hein? Se pudesse voltar, nós pegar aquele refrão lá, uma parte é bom. É, uma parte é bom aquele refrão. Alô, meu amigo César Rui, César! César hoje não está consumindo nada, né? Está trabalhando, mas amanhã ele já está liberado de novo, né?
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Linda música, linda, linda música. Tá me ardendo minha vista, não sei por que será, hein? Eita, nós, hein? Obrigado, obrigado a todos vocês que estão ouvindo, a nossos ouvintes que ouvem a gente pela internet. Obrigado, obrigado. Você está ouvindo pelo nosso aplicativo, a você que está ouvindo a gente pelo nosso site, www.folhadafronteira.com.br. Notícias Corujão.

0: Obrigado, Alô Dona Rosa, lá da Chácara Coqueirinho. Os lugares onde a gente. E ela vamos usar como. Ô, meu amigo Juscelino. Onde está? Meu Deus, o que. Alô, alô, alô, alô. Ah, alô, meu amigo Nego, lá do Bar do Pão dos Amigos. Alô, Nego, um abraço a você.
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2: Gravinho.

Vê outra música assim do Zé Henrique Gabriel. Qual que é essa aí? Ah, essa também. Essa também. Também vocês me matam o coração, né?

0: 17h25 já. Era bom não encerrar seu programa com a música do Zezé e Luciano. Você que tá ouvindo aí, programação Conexão Jovem aí, presta atenção. Manda mensagem agora pelo 0984-323-346. Fala assim, encerra com a música do Zezé e Luciano. Mas qual música do Zezé? Tem demais, né? Mas tem que ser uma boa mesmo, né? Pra nós fechar a sexta-feira. Mas tem que ser a música do Zezé e Luciano.
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0: Uma música do Zezé e Luciano que marcou você, né? É.

Henrique Galaí, tá chegando até na mensagem aqui, mas Zezé e Luciano, rapaz. Tem essa também aqui, rapaz. Essa aqui numa sexta-feira, hein? Ai, você tomando aquela aguardente, meu amigo. Os pés inchados estão tudo tremendo essas horas já, hein? Os pés inchados chega a estar suando já, hein?

Obrigado, Edmara. Obrigado. Obrigado, Domingo Paula, tá na sintonia. Obrigado, Paula. Alô, Jardim Ivone. Alô, Vila Maísa. Diga!

coração tá em pedaço numa sexta-feira, rapaz. Por isso que eu quero fazer assim, ó, muda de vida. Tem que mudar de vida mesmo, é. Você ganhando na Mega Sena. Eu não sei onde eu ando com a cabeça numa sexta-feira, meu Deus.

Zezé e Luciano, 17 horas e 29 minutos. Dá mais um tempinho. Solta aquela música do... dele mesmo. Marciano chegando pra cantar Miragem. Aí depois tem essa aqui também, né? Ó.

0: crianças.
1: Ah, se o tempo voltasse, né, meu amigo, né, minha amiga? Se o tempo voltasse, né? Tem muitas coisas que nós ia consertar, né? Mas por enquanto vamos escutar. Marciano, Miragem.

Aí, sucesso bonito de Mato Grosso, mais uma Tias, idas e voltas. Obrigado, obrigado, acabou com o tempo. Vamos fechar com duas músicas de Zezé e Luciano. Duas músicas do Zezé e Luciano, hein? Duas músicas do Zezé e Luciano. Olá, meu amigo, toca a música do Rick Renner. Toca essa pro meu irmão Eduardo. É, taca ali pra o Rick Renner aí.

sucesso bacana de Rick Renner. Fica, amor, tá cedo. Nunca pensei dormir. 17 horas e 46 minutos, 16 e 46. Então vamos fechar com a música, primeira música do Zezé e Luciano, Irmão da Lua. E depois tem outra música de Zezé e Luciano também, Meu Coração. É, então, vamos embora? Obrigado a todos vocês, que você tenha ótima tarde, sexta-feira, ótima noite. Tô de volta. Amanhã junto com vocês a partir das 7h30 da manhã no Bom Dia 95, especial de sábado. Amanhã é sabadão. Estarei com você a partir das 7h30 da manhã, no Bom Dia 95, especial de sábado. Obrigado a todos vocês, fiquem com Deus, tchau, tchau. E até amanhã às 7h30 da manhã estarei com você no Bom Dia 95, especial de sábado. Tchau, tchau. Vamos embora, o Zezé Luciano, Irmão da Lua.

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0: Daniel. Oi, pai, você me convidou, eu não podia vir, mas deram um jeitinho lá e me trouxeram pra cá. Agora o que eu queria mesmo era cantar. Vamos cantar?
1: Vamos cantar, pai.

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